0: Da Rádio 2, Milena Abreu.
1: O ministro do Esporte, Paulo Henrique Cordeiro, participou nesta terça-feira, 21, da Conferência da Federação Internacional do Esporte Escolar, AISF, em Belgrado, na Sérvia. O encontro reúne representantes de governos, entidades esportivas e especialistas de diversos países para discutir políticas públicas voltadas ao fortalecimento do setor. Durante os painéis, foram debatidos temas relacionados ao intercâmbio de experiências entre países e às políticas voltadas ao esporte escolar. A conferência reúne representantes de governos, entidades esportivas e especialistas para discutir temas relacionados ao esporte escolar e ao intercâmbio internacional de experiências.
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8: 9:05 na sua Portal.
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0: O programa de hoje vai ficando por aqui. Um grande abraço.
1: É final de programa. E o Boa Noite na Portal fica por aqui. Siga sintonizado.

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4: Portal FM 10 e 3.
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1: Portal FM 10 e 16.

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1: Portal FM 10:45.

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1: Na Rádio Portal 11:17.

0: 11:33 na Portal FM.
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2: Agora 00:02.
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tortura. 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

colibrí. Queria usar, quem sabe, uma camisa de força.

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2: Rádio Portal, 1:03.
3: Os aeroportos brasileiros movimentaram 65 milhões e 300 mil passageiros no primeiro semestre deste ano, registrando um crescimento de mais de 5% em comparação ao mesmo período do ano passado. De acordo com dados oficiais divulgados pela Agência Nacional de Aviação Civil, a ANAC, a expansão do setor foi impulsionada tanto pelo mercado interno quanto pelas viagens ao exterior. Do total de viajantes que passaram pelos terminais do país entre janeiro e junho deste ano, 50 milhões e 200 mil utilizaram voos domésticos e 15 milhões realizaram trajetos internacionais. Apenas no mês de junho, para se ter uma ideia, o fluxo de passageiros atingiu a marca de 10 milhões de pessoas. Cerca de 80% desses passageiros embarcaram em voos com origem e chegada no território nacional. O setor de transporte de cargas também fechou o primeiro semestre de 2026 com um saldo positivo nos terminais brasileiros, superando 673 mil toneladas movimentadas, uma alta de 1,4% sobre o mesmo período do ano passado. Da Rádio 2, Milena Abreu. Você...

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1: Rádio Portal, 1 hora e 5 minutos.
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1: 2 e 1.
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1: 2 e 3.

seguinte, uma pergunta que eu faço pra vocês. É verdade que machão moderno gosta de gravata e de trabalho? Falou. É verdade que mulher moderna gosta é de carro e de dinheiro?

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3: Deus lhe concede a coragem para enfrentar os desafios. A gratidão lhe ensina a valorizar cada vitória.
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5: 3:05.

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2: Portal do Sertão FM 4 e 3.
3: Proposta para alterar o traçado de conexão da ferrovia transnordestina com a ferrovia norte-sul pode mudar o mapa logístico do Maranhão e do Tocantins. A concessionária Transnordestina Logística S.A., TLSA, controlada pela Companhia Siderúrgica Nacional, propôs ao Ministério dos Transportes que a ligação atualmente prevista para Porto Franco, no Maranhão, seja feita em Guaraí, no Tocantins. Em resposta ao Brasil 61, o Ministério confirmou que recebeu da TLSA informações técnicas propondo o traçado via Guaraí. No entanto, a pasta ressaltou que a proposta da empresa está sendo analisada. Caso a mudança seja aprovada, Porto Franco poderá deixar de receber um dos principais investimentos logísticos previstos para o sul do Maranhão. A prefeitura do município defende a manutenção da conexão ferroviária na cidade, por considerar o projeto estratégico para o desenvolvimento da região. A proposta também preocupa moradores. A comunicadora Carol Polino afirma que a possibilidade de mudança já gera repercussão em Porto Franco.
4: Como moradora e comunicadora de Porto Franco, acredito que essa possibilidade preocupa, porque a cidade sempre foi vista como um importante polo logístico da região. Caso a ligação da ferrovia transnordestina realmente deixe de passar por Porto Franco, o município pode perder oportunidades de atração de empresas, geração de empregos e fortalecimento da economia local. Ainda é uma proposta em análise, mas a notícia já gerou bastante repercussão e muitos moradores demonstram preocupação com os possíveis impactos para o futuro da cidade.
3: Já no Tocantins, a avaliação do setor produtivo é de que a mudança pode ampliar a competitividade da economia estadual. Para o assessor da presidência da Federação das Indústrias do Estado do Tocantins, Fieto, José Roberto Fernandes, a proposta poderá fortalecer a logística, ampliar a industrialização do estado, fortalecer a cadeia de alimentos, atrair investimentos e aumentar a geração de empregos.
5: A alteração do ponto de intersecção da ferrovia transnordestina com a ferrovia norte-sul de Porto Franco no Maranhão para Guaraí propicia um posicionamento mais centralizado do macrosistema de transporte e logística na região do Mato-Piba. Isso facilitará a conexão com os polos produtores de bens primários agrícolas, barateando sua captação e concentração em relação ao projeto original.
3: A ferrovia transnordestina é considerada um dos principais projetos de infraestrutura logística do país. Com cerca de 1.750 quilômetros de extensão, a ferrovia vai ligar o interior do Nordeste aos portos da região para ampliar o transporte de grãos, fertilizantes, combustíveis, cimento e minérios. Reportagem Bianca Mingotti.
6: A CBF anunciou que a tecnologia do impedimento semiautomático vai fazer a sua estreia no Brasileirão na 20ª rodada, ou seja, a partir deste sábado, nos jogos entre Atlético Paranaense Internacional e Santos e Chapecoense, os dois que acontecem às 18h30 da noite. Segundo o comunicado da entidade, todos os 19 estádios da Série A foram equipados com 28 a 32 câmeras dedicadas. Elas contam com o suporte de 5 servidores locais que garantem a conectividade do sistema. A Arena Barueri também recebeu os equipamentos. As imagens capturadas serão transmitidas em tempo real para a central de operações do árbitro assistente de vídeo, onde serão combinadas com informações de rastreamento de jogadores geradas por câmeras posicionadas em todo o estádio. A integração dessas tecnologias permite uma análise mais precisa das situações de impedimento e também de lances de mão na bola. O presidente da CBF, Samir Chaudhry, confirmou que a tecnologia seria implementada ainda em novembro do ano passado. Desde então, começaram as inspeções técnicas, instalações, reuniões, avaliações de engenharia e uma série de testes, além de treinamentos para árbitros e oficiais do VAR. Agência Rádio Web com informações do Brasileirão, Daniela Esperon.
7: Não se assuste. Todas as coisas cooperam para o bem dos que amam a Deus. O que Deus faz, hoje você não entende, mas entenderá depois.
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1: 5 horas, 2 minutos. Vamos aí, acordando, tá na hora.

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0: 5:02. Vamos aí, acordando, tá na hora, hein?
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1: Olha a hora certinha, são 6 horas da manhã, na sua Portal do Sertão FM.
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0: A fé em Deus lhe impulsiona a seguir em frente. A gratidão faz reconhecer cada bênção no caminho.
1: Manguaça!
2: São 6:02.
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0: Olha a hora certinha, são 6 da manhã, 22 minutos.
1: Capinou, vem a pedido dos coroas.

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2: Olha a hora de acordar, 6h59.
3: Olá, meu amigo, minha amiga. Eu sou o Renato Neves e estarei juntinho com vocês a partir de agora, aqui no Radar News.
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3: Um relatório nacional aponta que Pernambuco liderou os gastos dos governos estaduais com shows entre janeiro de 2024 e março deste ano. O estado destinou mais de 570 milhões de reais de recursos públicos para contratações artísticas no período. O levantamento, chamado de Farras, destaca que a maior parte do valor foi aplicado no festival Pernambuco Meu País. Considerando também os contratos firmados pelas prefeituras, o estado acumulou mais de 573 milhões de reais em cachês e shows, ficando atrás apenas da Bahia. O estudo analisou mais de 20 mil contratos em todo o país e apontou que o Nordeste concentrou mais de 2 bilhões de reais dos recursos destinados a apresentações artísticas nos últimos anos. O governo federal anunciou o Plano Brasil Soberano 3, com 18 bilhões de reais em linhas de crédito, com juros subsidiados para exportadores e setores estratégicos da economia. O pacote foi lançado no dia da entrada em vigor da tarifa adicional de 25%, aplicada pelos Estados Unidos sobre parte dos produtos brasileiros. A medida deve atingir cerca de 15% da pauta exportadora brasileira para os Estados Unidos, o equivalente a quase 6 bilhões de dólares. O Radar News volta já!
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3: O Conservatório Pernambucano de Música está com inscrições abertas para a seletiva do curso de extensão do segundo semestre de 2026. As inscrições são gratuitas e seguem até a sexta-feira, dia 24, pelo site oficial da instituição, no link educacão.pe.gov.br/cpm-inscricão. Ao todo, são ofertadas 187 vagas para formações em arranjo, canto, composição e instrumentos. Os cursos são destinados a maiores de 18 anos, iniciantes na música ou pessoas que já tenham conhecimento prático básico no instrumento escolhido. Tenham todos e todas um ótimo dia e até o próximo programa.
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3: Senhoras e senhores, atenção! Está no ar a sua TV Carcará, canal 66, uma emissora das organizações Ludogero Limitada. Neste instante vai para o ar mais uma audição do programa Prove que não é burro. E para responder às perguntas do nosso apresentador, aqui está o nosso querido diretor, Coronel Ludogero.
4: Muito obrigado, pessoal. Muito obrigado, muito obrigado. Eu nunca pensei de encontrar tanto puxa-saco aqui, a tropa.
5: Ô, coronel, o senhor está vendo como a turma aí está animada agora?
4: Também, a tropa, depois de ser pagado um cachê do jeito que já receberam adiantado, tem que funcionar.
5: Mas, coronel, vamos iniciar o nosso programa. Prove que não é burro.
4: Eu tô pronto aqui pra colar e gular qualquer coisa que venha dentro do sintoma introlostremente elétrico, é tropa.
5: Tá bom,
4: e eu
5: tá
4: tô
5: bom.
4: Pronto pra responder o que der e o que vier e possa perguntar.
5: Eu tô vendo que o senhor tá em ordem mesmo, coronel. Então vamos fazer a primeira pergunta.
4: Possa fazer,
5: é
4: tropa.
5: Coronel, é sobre história do Brasil.
4: Pronto, história do Brasil é que mais eu compreendo. Possa vir de lá.
5: Coronel Ludogero, me diga uma coisa. Por que os índios caetés comeram o bispo sardinha?
4: Peraí, Kuma, faça de novo essa pergunta.
5: Oh, tão fácil, coronel. Por que os índios caetés comeram o bispo sardinha?
4: Primeiramente, porque estavam com a fome da gota. E segundamente, talvez, porque não tinha carne nos açougues.
5: Oh, coronel. Coronel, não é nada disso, mas vamos em frente. Coronel, não. Os índios eram antropófagos.
4: Que isso, tropa? Você tá com enrolado. Ainda agora que você disse que o índio era caeté. E agora já vem dizer que ele é antrotrofe. Ele não é nada de antrotrofe.
5: Tá bom, coronel. Eu não quero criar com o senhor uma polêmica.
4: Polêmica é você. E venha mais devagar. Polêmica é você e sua raça. Que eu isso? Não tenho medo de você.
5: Que é isso, coronel? O senhor quer sair do esquema do programa, coronel?
4: Eu tô aqui pra perguntar o que quiser e não venha com chaleirismo.
5: Tá nervoso, tá?
4: Tô completamente, ó, neurastênico.
5: Coronel, então vamos à segunda pergunta, coronel.
4: Posso perguntar?
5: Ainda sobre história do Brasil.
4: Pergunte.
5: Coronel, quem foi Felipe Camarão?
4: Mas peraí, Atrope. Ainda adora tu perguntar quem foi qual foi a sardinha que comeu o bispo. E agora já vem perguntar quem foi Camarão. Isso é pergunta de história do Brasil ou de história de pescador? Eu já não tô entendendo.
5: Tá bem, coronel, está bem, coronel. O senhor é quem manda. Pronto. Coronel, essa pergunta é importante.
4: Pronto.
5: Preste atenção porque é importante.
4: Faça a pergunta.
5: Coronel, se Pedro I foi o pai de Pedro II e Dom João VI foi o pai de Pedro I, quem foi o pai de Dom João VI?
4: Ora, pela semelhança dos nomes, eu acho que deve ter sido o pai de Dom João VI, foi Dom João Balaio.
5: Opa. Balaio, ô coronel, o senhor já viu alguém nesse mundo com esse nome, João Balaio?
4: Ô, tropa, qual é o pessoal do Brasil que não sabe que existe uma família com esse nome? Você não já viu até uma música que diz assim, João Balaio, João Balaio, João Balaio, é João Balaio e coisa e tá com João Balaio.
5: Ô, coronel, não é João Balaio, coronel, é João Balaia, João, é Jambalaia, Jambalaia.
4: Então se deve ser a mulher do João Balaio. Dona Balaia.
5: Oh, não vamos discutir agora.
4: Se é Jambalaia ou Jambalaia, é problema de quem botou. Mas que eu respondi certo, perguntei. Respondi ou não respondi, pessoal? Então pronto.
5: Tá, coronel. Tá. Calma, auditório.
4: Tá bom,
5: calma,
4: tá bom, auditório. Tá bom.
5: Calma que prossegue, vai prosseguir.
4: Pronto,
5: coronel, vamos em frente, coronel, vamos em frente.
4: Vamos.
5: Prove que não é burro. Responda a terceira pergunta.
4: Posso perguntar?
5: Qual o animal mais veloz do mundo?
4: O animal mais veloz do mundo é o piolho de cobra.
5: Opa! Piolho de cobra?
4: Ô, Atrope, é o piolho de cobra que é o bicho que tem mais pernas nesse mundo. O piolho de cobra tem para mais de 200 pernas, Atrope. Você espia o bicho de riba para baixo, parece um pente. E só vê, só não sabe que é um pente porque vai andando.
5: Ô, coronel, eu lhe pergunto. O senhor acha que um piolho de cobra é mais ligeiro do que um veado?
4: Bom, a tropa aí tem também as consequências medievais. Pro quê? Se o piolho de cobra der uma bucanhada no viado e se agarrar, o viado dá um açoite porque o bicho tá agarrado. Não corre mais, mas corre igual, porque ele vai atrepado no viado. Então, tá molesto. Ele vai montado no viado, na hora que ele dá a bucanhada, Se a prega morder, o bicho corre, ele chega, mas ele chega igual.
5: Tá bom.
4: Ganhei ou não ganhei, pessoal? Então, se pronto.
5: É, coronel, parece que o senhor trouxe seu público, mas vamos prosseguir, coronel.
4: Vamos, pergunta vamos prosseguir. O que quiser.
5: Coronel, o senhor é um homem inteligente, mas vamos mais uma pergunta.
4: Faça.
5: Tá? Uma pergunta, coronel, que essa eu preciso que o senhor responda certo.
4: Posso?
5: Coronel Ludogero.
4: Diga.
5: Quando o sol vem surgindo às 6 da manhã, como se chama?
4: Se o sol vem saindo às 6 horas da manhã, isso até é meio poético, viu?
5: Atchoque.
4: Se o sol vem nascendo às 6 horas da manhã, ele é nascente.
5: Lascadamente certo!
4: É isso, Atchoque.
5: Agora, coronel, me diga uma coisa. Sim. E às 6 da tarde, o sol vai morrendo no horizonte, como se chama?
4: Morrente.
5: Que morrente, coronel?
4: Ô, Atchoque, às 6 horas da manhã o sol não vem nascendo.
5: Nascendo?
4: E às 6 horas da noite, se ele morre, se ele de manhã é nascente, de noite é morrente. Tá na cara.
5: Coronel, não é nada disso, coronel, é poente.
4: Não, Atchoque, você já tá puxando pra um terreno diferente.
5: Não, que diferente?
4: Você tá puxando porque você veio dizer que é poente. Quem é poente é a galinha. A galinha. Pois é, se o sol é nascente. Se o sol morre, é morrente. Agora, se é poente, é negócio com galinha. E galinha, quando bota o ovo pra fora, é que põe, e aí é que tá direito. Isso é o que eu acho.
5: Coronel, o senhor está por fora, coronel.
4: Por fora, não.
5: Tá por fora.
4: É mentira sua.
5: Eu lamento muito, o senhor é o dono absoluto, mas eu lhe pergunto. Lhe pergunto, não, vou lhe dizer, vou lhe ser muito franco, coronel. Sinto muito, mas o senhor está fora do programa.
4: E você fora da minha estação de Trevelizão.
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Desde que não atrapalhe a estrada do vizinho. 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

0: o rezador, que se transveste de anjo para impressionar aquele que lhe procura para seus males curar. Belarmino do Tição foi um que na profissão toda a vida se deu bem, e a conterrânea brejeira, Bilizara rezadeira, nunca perdeu para ninguém. Por quê? Para ser rezador não precisa fazer curso. Cada um tem o seu método recheado de recurso. O jeito de cada qual é quem torna especial a sua curanderia. E os três ajudantes bons enaltecendo os seus dons para conquistar a freguesia. Um discreto secretário para procurar doente, levantar junto à família a ficha do paciente, perguntar o nome seu, como foi que adoeceu, quantos anos tem de idade, se é solteiro ou casado e quantas cabeças de gado cria na propriedade. Investir na amizade do povo da região, descobrir na redondeza quem está com precisão de ganhar algum trocado, pagar dinheiro ao coitado para dizer que está doente e pedir para que ele vá ao consultório dele quando tiver muita gente. Saí de lá dizendo, para todo mundo ouvir, que as dores que sentia deixaram de existir e que aquele rezador é um anjo do Senhor que veio para nos salvar. Feito isto, simplesmente, jamais faltará doente para o rezador explorar. Outro dia, chegou um, já com tudo preparado, em Baraúna da Serra, onde ficou hospedado. E para conquistar a praça, começou a curar de graça o povo que aparecia. Quando a notícia espalhou-se, Baraúna transformou-se num polo de romaria. Gente de longe e de perto, a pés e de bicicleta, montado em carro de boi, carroça e caminhoneta, a todo instante chegava. O comércio festejava endeusando o rezador, enquanto a vila crescia, até que um certo dia o padre da freguesia ficou sendo sabedor. O padre, muito ranzinza, não gostou do que ouviu. Vestiu a velha batina, entrou no jipe e partiu para brigar com o impostor. Lá chegando, o rezador, no meio da multidão, fez para ele assim com a mão. O padre disse: esse irmão que tá fazendo oração, não bula com ele não, é Frei Firmino Castor. A partir daí já viu, haja gente e haja dinheiro. E a praça ficou pequena para caber tanto rumeiro. Surgiram novas pousadas, simples, porém asseadas para o povo se hospedar, e Frei Firmino Castor virado no estopor sem tempo nem de mijar. Nova tabela de preço foi por ele elaborada, de 10 subiu para 20 a consulta separada. Só que na segunda-feira, por causa da bebedeira, não atendia ninguém, mas quando a terça chegava, logo assim que o sol raiava, começava o vai e vem. Um dia, Firmino estava escovando o oratório quando parou um carrão na frente do consultório. E dele, na mesma hora, viu descer uma senhora jovem, elegante e bonita, perguntou: é Frei Firmino? Sim, respondeu Ladino, a quem deve essa visita? A mulher disse: ontem cedo eu saí de Salvador e viajei até aqui para conhecer Frei Castor e para me consultar. Não posso me demorar porque tenho compromisso, portanto eu peço ao senhor que me atenda, por favor, que eu pago até mais por isso. Frei Castor disse: amanhã a senhora é a primeira. Hoje não pode porque dia de segunda-feira eu não atendo ninguém. E até porque é também dia de folga dos guardas do exército romano e as portas do Vaticano hoje estão todas fechadas. Ela disse: eu tenho 1.000 reais para dar ao senhor para ser atendida hoje e eu voltar a Salvador. Ele disse: espere um pouco. Despejou água de coco numa pequena bacia e com a varinha na mão, simulando a oração, benzia a água e dizia: a água que vem do coco, feito naquele coqueiro, lá vai a cuca de quem não tem pena de dinheiro. Rezou 3 vezes e parou. Olhou para ela e falou: a senhora tá com sorte, chegou bem na hora certa. Deixaram a porta aberta no oitão do lado norte. E aí fez o benzimento, viciado e curriqueiro. A mulher lhe agradeceu com um beijo lisonjeiro. Ele pegou o dinheiro, juntou com o que já tinha. Hoje em Maria Farinha tem carro e lancha no cais para ir para onde quiser, ao lado da mulher que ele pagou 1.000 reais.
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0: Sanfona Fechada. O Hora de Acordar de hoje fica por aqui. Bom dia pra você!
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0: 8:03 na Portal.
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6: Brasil aparece entre os principais exportadores de mel do mundo. Uma atividade que contribui para a polinização de culturas agrícolas e para a conservação da biodiversidade. Em 2024, o país exportou mais de 37 mil toneladas do produto, segundo dados do CropData, a plataforma de dados da CropLife Brasil. Os diferenciais da produção nacional são explicados pelo engenheiro agrônomo e coordenador de sustentabilidade da associação, Pedro Duarte.
7: O Brasil se destaca como produtor de mel de qualidade porque a gente reúne aqui no país condições únicas. Então a gente tem uma enorme diversidade de bioma, várias floradas, e isso resulta em mel com diferentes aromas, sabores e propriedades que acabam agregando mais ao valor do produto brasileiro. E além disso, a gente tem uma produção elevada, muito por conta da integração que a gente tem entre a agricultura, a apicultura e a conservação ambiental.
6: Por aqui, são produzidos 12 tipos de mel. Enquanto o comercializado globalmente tem preços médios em torno de $2.000 por tonelada, a mesma quantidade do mel brasileiro pode alcançar até $3.500. A preservação das abelhas é considerada um dos principais desafios do setor, especialmente com a necessidade de conciliar a produção agrícola com a conservação dos polinizadores. Por isso, cresce a importância de práticas que favoreçam a convivência entre agricultura e apicultura.
7: Com a adoção das boas práticas, né, a conservação da vegetação nativa, os responsáveis de defensivos, isso contribui para proteger os polinizadores e favorecer essa convivência entre agricultor e apicultor. Então essa combinação de qualidade, sustentabilidade e a biodiversidade, ela faz com que o mel brasileiro ele seja um dos mais valorizados no mercado internacional.
6: A expectativa do setor é que o fortalecimento de ações como essas permita ampliar a produção de forma sustentável. Mais informações sobre boas práticas agrícolas estão no site da CropLife Brasil. Grupo Rádio Web, 25 anos. Áudio que amplifica conexões. Produção e reportagem, Bruno Moreira.
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0: Sabadão, 25 de julho de 2026. Previsão de um dia de sol e noite com poucas nuvens. Na madrugada, os termômetros andaram na casa dos 19. A máxima prevista para hoje, de acordo com o Climatempo, é de até 28 graus.
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2: Fábio Santos. Bom dia.
0: Acerte o relógio, agora 8:07 na Portal FM.

0: 8h17 na Rádio Portal.
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1: 8h32 aqui na Portal.
2: A população em situação de fome no mundo cai pelo terceiro ano seguido, mas em 2025 atingiu 645 milhões de pessoas. A redução foi de 14 milhões de cidadãos em comparação com 2024. É o que mostra um relatório elaborado pelo Fundo Internacional para o Desenvolvimento Agrícola, a Organização Mundial da Saúde, Programa Mundial de Alimentos e o Fundo das Nações Unidas para a Infância. De acordo com o relatório global, 25,8% da população vivia em situação de insegurança alimentar moderada ou severa até 2025. Em 2024, esse índice era de 27,1% e em 2020, de 28,7%. Mas o levantamento aponta que a redução contínua é desigual entre os continentes. A Ásia, América Latina e Caribe apresentaram melhorias nos últimos 3 anos. Porém, a África é o continente com o maior número absoluto de pessoas que passam fome, com uma em cada 5 pessoas nessa situação. Da Rádio 2, Fabiola Altran.
3: Muito bem, o esporte em destaque aqui na Rádio Portal. O Palmeiras venceu o Coritiba por 3-1 nesta quarta-feira, 22, no Couto Pereira, em partida válida pela 19ª rodada do Campeonato Brasileiro. Maurício foi o destaque da vitória alviverde ao marcar 2 vezes, enquanto Ramon Sosa completou o placar. Paulo Roberto descontou para os donos da casa. Com o resultado, o Palmeiras chegou aos 44 pontos e ampliou a vantagem na liderança da competição. O Coritiba, por sua vez, permaneceu na 7ª colocação, com 26 pontos. 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

0: aqui na Portal FM 8h47.
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1: Aqui em Arco Verde, a capital do sertão, pontualmente 9 da manhã.
2: Definidas as regras para o trabalho em feriados no comércio brasileiro. As normas foram estabelecidas após um acordo entre representantes de trabalhadores e empregadores com o Ministério do Trabalho e Emprego. O funcionamento do comércio vai depender de autorização prevista em convenção coletiva, que deve ser negociada entre os sindicatos das duas partes. Ou seja, a decisão unilateral do empregador não será suficiente para a abertura das lojas nos feriados. Mas essa exigência não vale para atividades que já possuem autorização permanente para funcionar nessas datas, como padarias, farmácias, floriculturas, barbearias e salões de beleza, postos de combustível, hotéis, bares e restaurantes e feiras livres, por exemplo. Para o Ministério, o acordo reforça que a negociação coletiva é o ponto de equilíbrio entre os interesses de empregadores e trabalhadores. Na Rádio 2, Fabiola Altran.
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1: Nove e três na Portal FM.
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0: 9:13 na Portal FM.
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1: Portal FM, 9 horas 32 minutos.
2: Os aeroportos brasileiros movimentaram 65 milhões e 300 mil passageiros no primeiro semestre deste ano, registrando um crescimento de mais de 5% em comparação ao mesmo período do ano passado. De acordo com dados oficiais divulgados pela Agência Nacional de Aviação Civil, a ANAC, a expansão do setor foi impulsionada tanto pelo mercado interno quanto pelas viagens ao exterior. Do total de viajantes que passaram pelos terminais do país entre janeiro e junho deste ano, 50 milhões e 200 mil utilizaram voos domésticos e 15 milhões realizaram trajetos internacionais. Apenas no mês de junho, para se ter uma ideia, o fluxo de passageiros atingiu a marca de 10 milhões de pessoas. Cerca de 80% desses passageiros embarcaram em voos com origem e chegada no território nacional. O setor de transporte de cargas também fechou o primeiro semestre de 2026 com um saldo positivo nos terminais brasileiros, superando 673 mil toneladas movimentadas, uma alta de 1,4% sobre o mesmo período do ano passado. Da Rádio 2, Milena Abreu.
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1: Portal FM 9:35.
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0: Portal 946.
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0: aqui na Portal FM, pontualmente 10 da manhã.
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2: A semana segue com predomínio de tempo firme em grande parte do nordeste do Brasil. Temos a presença de uma massa de ar seco que garante o sol, garante temperaturas elevadas no período da tarde e aumenta também o risco para focos de incêndio, especialmente na Bahia, sul do Maranhão e sul do Piauí. As temperaturas no decorrer desta semana, nestas áreas do interior da região, passam facilmente de 35, 36 graus, já é um valor que vem sendo registrado nos últimos dias, e este cenário deve se repetir aí até pelo menos a próxima sexta-feira. Temos áreas de instabilidade atuando apenas no litoral da região, devido à circulação de ventos úmidos do mar. É uma chuva que vai e vem ao longo do dia, não é nada muito volumoso, não é nada que deve provocar transtornos, é uma chuva passageira e que ajuda até a aliviar aí uma condição de calor, mas mesmo assim mantém a sensação de tempo abafado. Nas capitais do litoral, na faixa litorânea aí da região, as temperaturas ao longo desta semana devem ficar em torno de 30 graus no período da tarde. Maria Clara Sasaki, da Tempo Ok Meteorologia, em parceria com a agência Rádio Web.
0: Sabadão, 25 de julho de 2026, previsão de um dia de sol e noite com poucas nuvens. Na madrugada, os termômetros andaram na casa dos 19. A máxima prevista para hoje, de acordo com o Clima Tempo, é de até 28 graus.
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0: Agora na Portal 10 e 15.
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0: na Portal FM 10:31.
1: O avanço da inteligência artificial trouxe um novo desafio para o combate à exploração sexual infantil. Um artigo publicado na revista do Conselho Nacional de Justiça defende a atualização da legislação brasileira para criminalizar imagens de abuso sexual infantil criadas totalmente por inteligência artificial, sem o uso de vítimas reais. Os autores afirmam que a lei atual já pune a manipulação de imagens de crianças verdadeiras, mas deixa uma lacuna quando o conteúdo é inteiramente sintético. O estudo sustenta que esse material ajuda a normalizar a pedofilia, fortalece mercados ilegais e pode estimular crimes no mundo real, mesmo sem uma vítima identificável. Por isso, propõe mudanças na legislação e maior responsabilização das plataformas digitais para impedir a circulação desse tipo de conteúdo. O artigo integra a mais recente edição da revista eletrônica do Conselho Nacional de Justiça. Agência Rádio Web de Belém, Edir Gaia.
2: O ministro do Esporte, Paulo Henrique Cordeiro, participou nesta terça-feira, 21, da Conferência da Federação Internacional do Esporte Escolar, ISF, em Belgrado, na Sérvia. O encontro reúne representantes de governos, entidades esportivas e especialistas de diversos países para discutir políticas públicas voltadas ao fortalecimento do setor. Durante os painéis, foram debatidos temas relacionados ao intercâmbio de experiências entre países e às políticas voltadas ao esporte escolar. A conferência reúne representantes de governos, entidades esportivas e especialistas para discutir temas relacionados ao esporte escolar e ao intercâmbio internacional de experiências.
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8: 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Bom dia.
0: Portal FM 10:35.
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0: Portal FM 10h46.
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2: 11:01 na Portal.
3: Mais de 158 milhões de brasileiros devem votar nas eleições deste ano. De acordo com números atualizados pelo Tribunal Superior Eleitoral, exatos 158.745.463 pessoas são eleitores aptos a comparecer às urnas no próximo mês de outubro para a escolha de presidente da República, governadores, senadores e deputados federais, estaduais e distritais. Esse total é praticamente 1,5% superior em relação ao eleitorado das últimas eleições gerais, realizadas em 2022, quando o país tinha 156 milhões e 400 mil eleitores. Em números brutos, são cerca de 2 milhões 290 mil votantes a mais. A região sudeste é a que concentra o maior número de eleitores. Cerca de 42 em cada 100 pessoas que devem ir às urnas este ano são moradores da região que abriga São Paulo, Minas Gerais, Rio de Janeiro e Espírito Santo. Entre 2022 e 2026, no entanto, houve retração de pouco mais de 0,5% no total de eleitores aptos a votar no Sudeste, saindo de 66 milhões e 700 mil pessoas para 66 milhões e 300 mil. Já o Norte foi a região que registrou o maior crescimento proporcional no número de eleitores no mesmo período. Ao todo, a região ganhou cerca de 549 mil eleitores e chegou à marca de 13 milhões e 100 mil pessoas aptas a votar em 2026, uma alta de 4,4% em relação a 2022. Em seguida, entre as regiões que mais cresceram proporcionalmente no período, aparece o Centro-Oeste, que este ano soma pouco menos de 12 milhões de eleitores. O primeiro turno das eleições 2026 será no dia 4 de outubro. E o segundo turno está marcado para 25 de outubro. Da Rádio 2, Milena Abreu.
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0: 11.4 na Portal.
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1: Quem acredita que Deus vai providenciar um sorriso para você? Você vai sorrir de novo. Aleluia! Oh, glória, Jesus. Sorrir nunca foi tão difícil.

chorou foi de alegria, porque a tristeza se encontrou com alegria. E não tem quem se encontre com Jesus e não seja transformado ou mudado por Ele. Você veio aqui nessa noite para adorar a Jesus, e através de você vir aqui nessa noite, toda tristeza, toda angústia, toda desesperança está caindo por terra aqui agora. Eu não sei o que está em

0: Glória ao teu nome, Jesus.
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2: 11 horas 34 minutos na Portal FM.
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4: O volume de propagandas de apostas esportivas durante as transmissões de partidas da Copa do Mundo acenderam alerta nas autoridades brasileiras. Semelhante ao que acontece com bebidas alcoólicas e cigarros, desde a última sexta-feira, as empresas do ramo estão obrigadas a advertir que apostar faz perder dinheiro, pode causar dependência e não é investimento. As normas foram instituídas por portarias interministeriais, que também proíbem publicidades que incentivem apostas com base na expertise de comentaristas, especialistas ou influenciadores. As penalidades previstas são multas, que podem chegar a 14 milhões de reais, suspensão da licença de funcionamento por 180 dias e, em caso de reincidência, cassação definitiva da autorização. A Confederação Nacional do Comércio estima que as apostas esportivas online retiraram cerca de 143 bilhões de reais do comércio varejista brasileiro nos últimos 3 anos. Esses prejuízos fizeram com que diversas entidades representativas dos setores produtivos, lideradas pela CACB, a Confederação das Associações Comerciais e Empresariais do Brasil, assinassem um manifesto alertando sobre o crescimento desenfreado da prática e suas graves consequências. A população economicamente mais vulnerável tende a ser ainda mais prejudicada. Por isso, o governo lança mão de outras ferramentas de proteção. Associado com o endurecimento da divulgação das bets, o Ministério da Fazenda determinou o bloqueio às plataformas de apostas de 2.800.000 beneficiários do Bolsa Família e do BPC, o Benefício de Prestação Continuada. Renato Barreiros, diretor das Fábricas de Cultura, um programa do governo de São Paulo que promove a cultura na periferia do estado, revela que, no último ano, percebeu o crescimento de relatos de dívidas com apostas e sugeriu que o problema fosse encarado.
5: Tem dois casos de suicídio que a gente sabe, de menino que se enrolou. A gente tem ouvido muita história de gente que está devendo para agiota na periferia por conta disso. A gente tem a história dos chatos dos 20 conto, gente que anda na rua, não sei o quê. Ô, me presta 20 conto, me presta 20 conto. Você nunca entende porque o cara está pedindo 20 reais. Porque o cara viciou e está tentando, né? Até essa história, quer dizer, do filho que tava lá, que ele falou, pô, outro dia minha mãe não comeu lá em casa porque não tinha dinheiro por causa do tigrinho, né? Assim, devia ter um dinheirinho ali que ela ia fazer as compras, ela apostou, entendeu? Assim.
4: Guido Arturo Palomba, psiquiatra forense com mais de 50 anos de atuação, compara o vício em apostas ao vício em drogas, com a mesma abstinência para quem deixa de fazer o uso, mas com a diferença de que uma substância é química, enquanto a outra, no caso das bets, é psíquica, já que o ato faz o cérebro do apostador produzir uma alta quantidade do neurotransmissor que funciona como uma recompensa, a dopamina. O especialista destaca que a ludopatia, que é o vício em jogos, não é algo recente. Desde 1980, é reconhecido pela Organização Mundial da Saúde como um transtorno mental. Porém, a facilidade de realizar uma aposta online torna as bets muito mais perigosas.
6: O vício, a patologia é a mesma. O que mudou foi que você, para jogar, antigamente você precisava ir no cassino, ir lá e etc. Agora não, agora é a qualquer hora, qualquer momento, qualquer segundo, da onde você estiver, só isso. Disseminação da desgraça.
4: Tanto para Barreiros quanto para Palomba, qualquer solução que não seja a proibição total da prática não resolverá o problema. Segundo dados do Ministério da Fazenda, a proliferação das apostas de cota fixa já atraiu mais de 27 milhões de apostadores no Brasil, sendo que 1 em cada 4 usuários se arrisca todos os dias. Proibido desde 1946, esse mercado passou a ser permitido em 2018, somente na modalidade online. A regulamentação aprovada pelo Congresso Nacional em 2023 determinou que só podem operar as bets que receberam autorização a partir do pagamento da licença de 30 milhões de reais e o cumprimento das regras de segurança, combate a crimes e monitoramento dos apostadores. Atualmente, 187 marcas estão autorizadas a funcionar legalmente em território nacional e geraram 37 bilhões de reais em arrecadação aos cofres públicos em 2025. Novas propostas de limitações já são discutidas no Legislativo, inclusive uma que proíbe integralmente as apostas de cota fixa, em análise pela Câmara dos Deputados. Reportagem Álvaro Couto.
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0: na Portal 1141.
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0: Agora na Portal 11:55.
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0: Sequência musical de sucesso completando o nosso programa. Tchau, tchau, pessoal.
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5: Portal FM, agora 12:04.
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1: Portal FM, agora 12:22.

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3: Portal FM, agora 1:01.
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1: Na sua Portal FM, 1:12.

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1: Aqui na Portal, 1h47.

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1: Aqui na Portal, 1h55.
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3: Apesar de os preços terem estacionado nos últimos dias em algumas praças, a cotação do ovo nas granjas segue em tendência de queda. No polo produtor de Bastos, interior de São Paulo, por exemplo, a caixa de 30 dúzias do branco é vendida a R$ 128,00 e a do vermelho a R$ 141,00. Os números são do CPEA. No geral, a oferta é maior que a demanda. Um dos motivos é a redução do consumo de ovo, já esperada no período de férias escolares. Da Rádio 2, Humberto Ferretti.
1: Sempre uma grande satisfação atualizar você aqui na Rádio Portal. A Associação do Futebol Argentino, AFA, declarou nesta quarta-feira que é completamente falso que seu presidente, Cláudio Tapia, ou seu tesoureiro, Pablo Tovigino, tenham sido intimados a prestar depoimento pela Justiça dos Estados Unidos. A AFA reconheceu, no entanto, que um terceiro foi intimado a comparecer perante um grande júri norte-americano e potencialmente fornecer provas sobre diversas pessoas, incluindo dirigentes da organização.
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1: Hora certa na Portal 1h57.
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8: Esta é a Portal do Sertão FM. A partir de agora, Sandro Cavalcante, você nessa grande audiência no Boa Tarde na Portal, onde quer que esteja. Obrigado pela sintonia. Aos bombeiros, aos socorristas, pessoal das lotações, aos mototaxistas, também ouvindo a gente, pessoal do coletivo, aquele abraço e vamos de música! Música.

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1: Portal FM 1214.

0: camarão. E sapatinho com chuchu.
1: Merci beaucoup.
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1: Portal FM 3 e 2.
2: A cotação da laranja na roça tem variado de acordo com os tipos de mercadoria e de comprador. Com a demanda acima da oferta, a fruta para a indústria ficou mais cara até agora em julho, segundo o CPEA, vendida a R$ 31,00 a caixa. Já a laranja de mesa é vendida a R$ 33,00, valor porém que representa uma queda em torno de 4%. Nesse caso, a proximidade da safra, portanto, de aumento da oferta, é um dos motivos que forçam as cotações para baixo. Da Rádio 2, Humberto Ferretti.
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4: Não se assuste. Todas as coisas cooperam para o bem dos que amam a Deus. O que Deus faz, hoje você não entende, mas entenderá depois.
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1: Portal FM 3 e 4.

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0: Bom demais! Sempre motivo de muita alegria finalizar mais um programa, sabendo que a cada dia mais pessoas nos escutam. Obrigado a todos e até o próximo programa. Fui!
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6: Portal do Sertão FM 4 e 3.
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7: De cada 10 médicos, 9 não se acham capacitados para dar más notícias. É o que revela um estudo publicado na revista Bioética. De acordo com o levantamento, 4 em cada 10 profissionais dizem não ter recebido treinamento para esse tipo de comunicação durante a graduação. A pesquisa foi realizada por especialistas da Universidade Federal de São Paulo. Participaram 2.418 médicos candidatos a programas de residência na instituição. Os profissionais tinham, em média, 27 anos. Eles preencheram um formulário uma hora antes da prova. Do total de participantes, 48,7% eram formados em universidades públicas e 51,3% em privadas. Além disso, 37,5% já tinham feito outro programa de residência, o que demonstra mais experiência com a prática da área. No geral, 61,2% afirmaram ter recebido aulas sobre comunicação de más notícias durante a graduação e 61,8% dos profissionais destacaram que participaram de treinamentos específicos sobre o tema ao longo do curso, mas 92% dos médicos não se consideram com capacidade comunicativa suficiente para dar notícias ruins. Da Rádio 2, Fabiola Altran.
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1: Olha a hora, 4:05 na Portal do Sertão.
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1: Resgatando as melodias que embalaram nossos sonhos e os artistas que fizeram história, é hora de sintonizar na emoção. Do Nosso Tempo acaba de começar. 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
1: 4:32 na Portal FM.
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3: A equipe do cantor Roberto Carlos informou nesta quarta-feira, 22, que o artista será submetido a uma cirurgia na vesícula por videolaparoscopia. Segundo o comunicado divulgado nos canais oficiais do músico, o procedimento já estava previsto e integra seu acompanhamento médico. De acordo com a nota, o cantor, de 85 anos, encontra-se tranquilo e segue todas as recomendações da equipe médica antes da realização da cirurgia. Os representantes do artista destacaram ainda que a intervenção foi programada previamente e não ocorreu em caráter de urgência.
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4: Agora 4h35.
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4: Prepare o coração, a viagem no tempo continua. Vamos curtir mais essas.

poema é a solidão da madrugada, um trovador em serenata querendo a lua namorar. 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Poema é um poeta apaixonado a escrever desesperado o que lhe vai no

0: as melodias que aquecem a alma, encerramos mais um capítulo do Nosso Tempo. Obrigado pela sua sintonia na Portal FM e por compartilhar essas emoções conosco. Até breve.
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4: Agora na Portal 5:03.
5: Olá, meu amigo, minha amiga. Eu sou o Renato Neves e estarei juntinho com vocês a partir de agora, aqui no Radar News.
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5: Um relatório nacional aponta que Pernambuco liderou os gastos dos governos estaduais com shows entre janeiro de 2024 e março deste ano. O estado destinou mais de 570 milhões de reais de recursos públicos para contratações artísticas no período. O levantamento, chamado de Farras, destaca que a maior parte do valor foi aplicado no festival Pernambuco Meu País. Considerando também os contratos firmados pelas prefeituras, o estado acumulou mais de 573 milhões de reais em cachês e shows, ficando atrás apenas da Bahia. O estudo analisou mais de 20 mil contratos em todo o país e apontou que o Nordeste concentrou mais de 2 bilhões de reais dos recursos destinados a apresentações artísticas nos últimos anos. O governo federal anunciou o Plano Brasil Soberano 3, com 18 bilhões de reais em linhas de crédito, com juros subsidiados para exportadores e setores estratégicos da economia. O pacote foi lançado no dia da entrada em vigor da tarifa adicional de 25%, aplicada pelos Estados Unidos sobre parte dos produtos brasileiros. A medida deve atingir cerca de 15% da pauta exportadora brasileira para os Estados Unidos, o equivalente a quase 6 bilhões de dólares. O Radar News volta já!
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5: O Conservatório Pernambucano de Música está com inscrições abertas para a seletiva do curso de extensão do segundo semestre de 2026. As inscrições são gratuitas e seguem até a sexta-feira, dia 24, pelo site oficial da instituição, no link educacão.pe.gov.br/cpm-inscricão. Ao todo, são ofertadas 187 vagas para formações em arranjo, canto, composição e instrumentos. Os cursos são destinados a maiores de 18 anos, iniciantes na música ou pessoas que já tenham conhecimento prático básico no instrumento escolhido. Tenham todos e todas um ótimo dia e até o próximo programa.
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4: Agora na Portal 5 e 7.

0: O Ministério Público de Pernambuco recomendou que a Câmara Municipal de Ribeirão anule a eleição da mesa diretora para o biênio 2027-2028. A votação foi realizada no dia 20 de fevereiro deste ano por meio de chapa única. Segundo a Promotoria de Justiça, o Supremo Tribunal Federal estabeleceu que a eleição para o segundo biênio de uma legislatura só pode ocorrer a partir de 1º de outubro do ano anterior ao início do mandato. Como os eleitos assumiriam apenas em janeiro de 2027, o processo teria sido realizado de forma antecipada. A recomendação orienta a Câmara a cancelar o edital, anular a eleição e suspender todos os atos relacionados ao resultado. Um novo processo deverá ser marcado a partir de 1º de outubro de 2026, seguindo o entendimento do Supremo. A presidência da Câmara tem 10 dias úteis para informar se vai cumprir a recomendação. Caso aceite, deverá encaminhar o ato oficial de anulação. Se as medidas não forem adotadas, o Ministério Público poderá recorrer à Justiça. Agência Rádio Web, produção e reportagem, Iveson Gomes.
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2: Portal e a hora 5:13.

preço das frutas caiu em junho no atacado. Balanço da CEAGESP, Central de Abastecimento de São Paulo, que trabalha com a compra e a venda de mercadorias de todo o país, indica que houve uma queda de 0,51% na média. De um lado, itens como mamão havaí, melancia e laranja-lima ficaram entre 15% e 31% mais baratos. De outro, fecharam o mês mais caros produtos como banana-maçã, pitaia, acerola e manga-tome. O mamão havaí, melancia e laranja-lima ficaram entre 15% e 31% mais baratos. De outro, fecharam o mês mais caros produtos como banana

0: Os eleitores que estarão fora do município onde votam nas eleições 2026 têm até o dia 20 de agosto para solicitar o voto em trânsito. O pedido pode ser feito pela internet, no autoatendimento eleitoral ou presencialmente em qualquer cartório eleitoral, com documento oficial de identificação. Quem escolher votar em outra cidade do mesmo estado poderá participar da votação para todos os cargos em disputa. Já quem estiver em outro estado poderá votar apenas para presidente e vice-presidente da República. A Justiça Eleitoral lembra que, depois de habilitado para o voto em trânsito, o eleitor não poderá votar na sessão de origem. Se não comparecer ao local escolhido no dia da eleição, deverá justificar a ausência. O prazo para solicitar, alterar ou cancelar o voto em trânsito termina em 20 de agosto. Reportagem Sofia Muniz.
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0: O avanço da inteligência artificial trouxe um novo desafio para o combate à exploração sexual infantil. Um artigo publicado na revista do Conselho Nacional de Justiça defende a atualização da legislação brasileira para criminalizar imagens de abuso sexual infantil criadas totalmente por inteligência artificial, sem o uso de vítimas reais. Os autores afirmam que a lei atual já pune a manipulação de imagens de crianças verdadeiras, mas deixa uma lacuna quando o conteúdo é inteiramente sintético. O estudo sustenta que esse material ajuda a normalizar a pedofilia, fortalece mercados ilegais e pode estimular crimes no mundo real, mesmo sem uma vítima identificável. Por isso, propõe mudanças na legislação e maior responsabilização das plataformas digitais para impedir a circulação desse tipo de conteúdo. O artigo integra a mais recente edição da revista eletrônica do Conselho Nacional de Justiça. Agência Rádio Web de Belém, Edir Gaia.
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2: Portal 535.

0: Mais de 158 milhões de brasileiros devem votar nas eleições deste ano. De acordo com números atualizados pelo Tribunal Superior Eleitoral, exatos 158.745.463 pessoas são eleitores aptos a comparecer às urnas no próximo mês de outubro para a escolha de presidente da República, governadores, senadores e deputados federais, estaduais e distritais. Esse total é praticamente 1,5% superior em relação ao eleitorado das últimas eleições gerais, realizadas em 2022, quando o país tinha 156 milhões e 400 mil eleitores. Em números brutos, são cerca de 2 milhões 290 mil votantes a mais. A região sudeste é a que concentra o maior número de eleitores. Cerca de 42 em cada 100 pessoas que devem ir às urnas este ano são moradores da região que abriga São Paulo, Minas Gerais, Rio de Janeiro e Espírito Santo. Entre 2022 e 2026, no entanto, houve retração de pouco mais de 0,5% no total de eleitores aptos a votar no Sudeste, saindo de 66 milhões e 700 mil pessoas para 66 milhões e 300 mil. Já o Norte foi a região que registrou o maior crescimento proporcional no número de eleitores no mesmo período. Ao todo, a região ganhou cerca de 549 mil eleitores e chegou à marca de 13 milhões e 100 mil pessoas aptas a votar em 2026, uma alta de 4,4% em relação a 2022. Em seguida, entre as regiões que mais cresceram proporcionalmente no período, aparece o Centro-Oeste, que este ano soma pouco menos de 12 milhões de eleitores. O primeiro turno das eleições 2026 será no dia 4 de outubro e o segundo turno está marcado para 25 de outubro. Da Rádio 2, Milena Abreu.
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0: A cotação da laranja na roça tem variado de acordo com os tipos de mercadoria e de comprador. Com a demanda acima da oferta, a fruta para a indústria ficou mais cara até agora, em julho, segundo o CPE, vendida a R$ 31,00 a caixa. Já a laranja de mesa é vendida a R$ 33,00, valor, porém, que representa uma queda em torno de 4%. Nesse caso, a proximidade da safra, portanto, de aumento da oferta, é um dos motivos que forçam as cotações para baixo. Da Rádio 2, Humberto Ferretti.
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0: preço das frutas caiu em junho no atacado. Balanço da CEAGESP, a Central de Abastecimento de São Paulo, que trabalha com a compra e a venda de mercadorias de todo o país, indica que houve uma queda de 0,51% na média. De um lado, itens como mamão havaí, melancia e laranja lima ficaram entre 15% e 31% mais baratos. De outro, fecharam o mês mais caros produtos como banana maçã, pitaia, acerola e mangatome. Da Rádio 2, Humberto Ferretti.
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2: Agora na Portal 5:56.

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2: Na Portal 6 e 1.

0: Chegamos ao final de mais um dia. É hora de agradecer a Deus. Se até aqui o Senhor nos ajudou, se até aqui nos sustentou, Ele vai continuar nos ajudando. 1 Samuel, capítulo 7, versículo 12. Que possamos nos lembrar das coisas que o Senhor já fez na nossa vida e na vida dos nossos semelhantes. Deus é fiel e poderoso. Ele opera maravilhas. Não há absolutamente ninguém comparável a Ti, ó Senhor. Tu és grande e grande é o poder do Teu nome. Jeremias, capítulo 10, versículo 6. Pois o Senhor é grande e muitíssimo digno de louvor. Ele deve ser mais temido que todos os deuses. 1 Crônicas, capítulo 16, versículo 25. Ao único que faz grandes maravilhas, o seu amor dura para sempre. Salmos 136, 4. Grande é o nosso soberano e tremendo é o seu poder. É impossível medir o seu entendimento. Salmos 147, 5. Dai graças ao Senhor. Invocai o seu nome. Tornai manifestos os seus feitos entre os povos. Relembrai que é excelso o seu nome. Isaías, capítulo 12, versículo 4. 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
2: Aqui na Portal 6 e 3.

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0: Agora são 18 horas e 7 minutos na Rádio Portal do Sertão. Estamos aqui nesta tarde pelo espaço concedido através do nosso irmão Fábio Santos. Agradecemos a pessoa dele, agradecemos também ao nosso Deus que nos concede o dom da vida e nos dá a oportunidade de estar aqui nos estúdios da Rádio Portal do Sertão. E nesta tarde estamos com muita alegria trazendo para vocês, já fazendo a abertura, né, da primeira apresentação do programa Fonte Inesgotável, este programa que Deus coloca no coração do nosso irmão Fábio, para a gente estar aqui nessas finais de tarde, né, aos sábados, estar falando um pouquinho da Palavra de Deus, ouvindo os louvores da Palavra de Deus. E nós agradecemos esse espaço e também vamos estar ouvindo já o primeiro hino. Agora vamos estar ouvindo o hino com o nosso irmão Ronaldo Albuquerque, Sua Presença.
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1: Muito bem, muito bem. Acabamos de ouvir aí um louvor abençoado. Vá meditando a letra de cada hino, porque os hinos contêm a palavra de Deus e Deus ele vai falando contigo nesta tarde. Deus ele vai te dando a resposta, né, a qual você tem orado, tem pedido a Deus a direção. Deus ele vai te direcionando através das letras de cada hino que vai sendo tocado nessa tarde aqui na Rádio Portal do Sertão, através do programa Fonte Inesgotável. Nós ainda nessa tarde ainda vamos ter um pouquinho da palavra de Deus, ainda vamos ler a palavra de Deus, ainda vamos tocar mais hinos abençoados. E a gente vai colocar agora na sequência o hino do nosso irmão Anderson Freire, Canção do Céu.

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2: Que tarde maravilhosa aqui na rádio Portal do Sertão. Muito bem, a gente segue a programação. Como já anunciei hoje, ainda hoje tem leitura da palavra de Deus, tem meditação da palavra de Deus. Mas nesse momento ainda vamos ouvir mais um hino, né, solicitado pela nossa ouvinte, a irmã Rubiana. A irmã Rubiana está nos ouvindo lá no loteamento Jardins e solicita a música, o hino Só Quem Tem Raiz, de Sara Farias. Vamos ouvir.

0: Muito bem, agora são 18 horas 30 minutos. Louvado seja o nosso Deus. Muito bem, os louvores, eles têm o papel de preparar o nosso coração para receber a palavra de Deus. Então, como combinado, a gente vai estar fazendo agora a leitura de uma palavra da palavra de Deus. Se você tem um exemplar da Bíblia em sua casa, abra comigo a sua Bíblia lá no Evangelho de João. Evangelho de João, capítulo de número 11. Capítulo de número 11, os versículos 25, 26 e 27. Abra sua Bíblia e esteja escutando, né, e acompanhando essa leitura bíblica da palavra de Deus. O tema, a epígrafe desse texto fala sobre a ressurreição de Lázaro. Vamos estar iniciando no versículo 25, que nos diz assim: disse-lhe Jesus: eu sou a ressurreição e a vida. Quem crê em mim, ainda que esteja morto, viverá. E todo aquele que vive e crê em mim nunca morrerá. Crês tu isso? Disse-lhe ela: sim, Senhor. Creio que tu és o Cristo, o Filho de Deus, que havia de vir ao mundo. Glória a Deus, né? A palavra de Deus, ela é doce como mel. A gente tem, lemos agora a palavra de Deus e vamos estar fazendo também uma oração, né, na ocasião dessa leitura da palavra de Deus. Sempre fazemos assim, né? E uma oração, ela é sempre bem-vinda. É muito bom a gente estar orando, né? A oração é uma conversa com o Pai. Então, nesta tarde, a gente ora, apresentando a leitura da palavra de Deus e pedindo também para que Deus abençoe cada ouvinte, cada irmão que nesta tarde, né, parou para ouvir o programa Fonte Inesgotável. Então vamos orar. Senhor nosso Deus e Pai, na tua presença, que estamos, te agradecemos pelo dom da vida, te agradecemos por esta rica oportunidade a qual o Senhor nos concede de estar aqui neste veículo de comunicação, trazendo, Pai, uma porção da palavra de Deus, adorando o teu nome. Também te pedimos, Senhor, por todos aqueles que nos ouvem, te pedimos que o Senhor possa estar abençoando, que o Senhor possa estar ajudando, auxiliando e falando ao coração de cada um que está nos ouvindo, Senhor. Assim te pedimos e queremos te agradecer, em nome do teu Filho Jesus. Vamos de mais um hino.
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Muito bem, muito bem. Estamos agora voltando com a palavra. Exaltado seja o nome de Jesus. Ele é digno de toda honra, de toda glória, de todo louvor. Tudo é para Ele e por Ele eternamente. Amém. Queremos meditar com a ajuda de Deus, né? Com a ajuda do Espírito Santo, que é aquele que inspira a palavra de Deus. A palavra de Deus, né? Este livro, ele é inspirado, é escrito por homens, mas inspirado pelo Espírito Santo de Deus. Nós queremos meditar dentro daquilo que a gente já leu nessa tarde, que é onde a gente leu um texto bíblico lá no Evangelho de João, capítulo de número 11, que se trata sobre a ressurreição de Lázaro, né? E para relembrarmos, eu vou estar relendo aqui o versículo primeiro, né? Está lendo o versículo primeiro, porque na verdade a leitura foi no versículo 25, 26 e 27. Mas o versículo primeiro diz assim: estava então enfermo certo Lázaro, de Betânia, aldeia de Maria e de sua irmã Marta. O versículo 2 também diz assim: e Maria era aquela que tinha ungido o Senhor com unguento e lhe tinha enxugado os pés com seus cabelos, cujo irmão Lázaro estava enfermo. Mandaram-lhe, pois, suas irmãs dizer: Senhor, eis que está enfermo aquele que tu amas. Jesus, ouvindo isso, disse: esta enfermidade não é para a morte, mas para a glória de Deus, para que o Filho de Deus seja glorificado por ela. Muito bem, então lemos aqui estes quatro versículos primeiros deste capítulo, que nos traz uma porção da poderosa palavra de Deus. A palavra de Deus, na verdade, ela é viva e eficaz, mais penetrante do que a espada alguma de dois fios. Penetra até a divisão da alma e do espírito, juntas e medulas, e apta para discernir os pensamentos e intenções do coração do homem. Deus, ele é onisciente. Deus, ele sabe de tudo. Deus é aquele que sonda os corações. Deus, ele conhece a tua vida. Exaltado seja o nome de Jesus, né? A Bíblia informa que até a quantidade de fios de cabelo que temos em nossa cabeça, o nosso Deus, ele sabe. Então, estamos pregando um Deus vivo, o Deus criador de tudo, o Deus da Bíblia, exaltado seja o nome de Jesus. E se tratando sobre aqui a ressurreição de Lázaro, a gente vê aqui a confirmação de que esse Deus a qual servimos, ele é o Deus verdadeiro. Porque ele é um Deus que tem poder sobre a morte. Exaltado seja o nome de Jesus. É interessante dizermos que a morte, ela é uma consequência do pecado. A morte, ela é uma consequência do pecado, porque o homem lá no Éden, ele tinha uma vida eterna. O homem tinha vida abundante, né? Vida para sempre. Mas com o pecado, o pecado entra no mundo e o salário do pecado é a morte. A Bíblia vai dizer que o salário do pecado é a morte, mas o dom gratuito de Deus é vida eterna. Então, resumindo, a morte, ela é consequência do pecado. Nós estamos falando da morte física e também da morte espiritual. É consequência do pecado. Mas nessa passagem bíblica, nós vamos entender e entendemos e já vimos que Cristo, ele venceu
a morte. Aleluia. Por isso que lá em 1 Coríntios capítulo 15, o versículo 55, ele diz: onde está a morte, o teu aguilhão? Onde está o inferno, a tua vitória? Porque Cristo venceu a morte. Aleluia. A palavra que te dizemos nesta tarde aqui: Cristo venceu a morte. Bendito seja o nome de Jesus. Por isso que Cristo diz: eu sou a ressurreição e a vida. Quem crê em mim, ainda que esteja morto, viverá. E todo aquele que vive e crê em mim nunca morrerá. Cristo, isso diz o versículo. E a irmã de Lázaro disse: sim, Senhor, creio que tu és o Cristo, o Filho de Deus, que havia de vir ao mundo. Então essa passagem bíblica, ela mostra a divindade de Jesus. Mostra que Cristo, ele foi enviado por Deus. E que Cristo, ele é a terceira pessoa, a segunda pessoa da Trindade. Exaltado seja o nome de Jesus. Este Evangelho de João, no capítulo 1, ele já se inicia mostrando que Cristo, ele é um ser divino. Quando no capítulo 1, versículo 1, ele diz: no princípio era o Verbo, era a palavra, e a palavra estava com Deus. No versículo 3, para você entender, diz assim: todas as coisas foram feitas por ele, e sem ele nada do que foi feito se fez. Aleluia, exaltado seja o nome de Jesus. O nosso Deus, ele está vivo. Aleluia, nosso Deus é o Deus verdadeiro. É o Deus que criou os céus e a terra. Aleluia, mantém tudo de pé. Exaltado seja o nome de Jesus. E nesta passagem bíblica, Lázaro, o amigo de Jesus, se encontrava enfermo de alguma enfermidade terrível. E a Bíblia vai dizer que suas irmãs, Marta e Maria, mandam mensageiros e até um amigo daquela família, até onde Jesus estava, pedindo para que Jesus viesse curar Lázaro, para que Jesus viesse curar aquela enfermidade, porque as irmãs de Lázaro sabiam que Cristo tinha o poder da cura. Elas já tinham testemunhado muitos milagres que Jesus tinha operado, curando cegos, paralíticos, surdos, mudos, libertando demônios, libertando pessoas possessas, né, expulsando os demônios dessas pessoas, né, porque Cristo, ele faz milagre. Exaltado seja o nome de Jesus. Então elas disseram: vamos chamar o nosso amigo. E a palavra dos mensageiros, quando chegam ao local onde Jesus estava, é a seguinte: Lázaro, teu amigo, está enfermo. E Jesus imediatamente, ele responde: esta enfermidade não é para morte, mas para a glória de Deus, para que o Filho de Deus seja glorificado por ela. Bendito seja o nome de Jesus. Já abro um parênteses para te dizer nesta tarde: Deus tem propósitos. Deus, ele tem os seus objetivos em meio à dificuldade, em meio às tempestades, em meio às adversidades. Deus, ele tem um propósito. Exaltado seja o nome de Jesus. E a Bíblia vai nos informar que Cristo, apesar de Cristo ser amigo, muito próximo daquela família, Cristo, ele não vai de imediato para aquela aldeia lá em Betânia socorrer o seu amigo. A Bíblia vai informar que Cristo ainda demora 2 dias naquele lugar em que ele estava. A segunda verdade que te dizemos nesta tarde, aleluia, para meditarmos, é que Cristo, ele é dono do tempo
E que Cristo também só ele chega na hora certa. Exaltado seja o nome de Jesus. Cristo não chega nem atrasado, nem adiantado. Ele chega no momento certo. Exaltado seja o nome de Jesus. Aleluia. E Cristo agora ele se dirige aos discípulos dele, aos discípulos de Cristo, e diz: Lázaro, o nosso amigo, está dormindo. Vou despertá-lo do sono. Mas aí os discípulos, eles não entenderam a linguagem de Cristo, porque Cristo estava se referindo, né, à morte como se fosse um sono. E nós sabemos que aquele que está dormindo, ele vai se acordar. Então Cristo diz: Lázaro está dormindo, vou despertá-lo do sono, mas Cristo estava se referindo à morte. Mas os discípulos não entenderam o significado da palavra, porque havia um sentido espiritual. Esta palavra que pregamos para você nesta tarde, ela tem um sentido espiritual. Exaltado seja o nome de Jesus. E Cristo agora diz claramente para eles: Lázaro está morto. E agora Cristo ele começa a se deslocar em direção a Betânia. E quando chega ali, ele encontra Marta e Maria de luto, porque tinham perdido seu ente querido. Estavam de luto. A Bíblia vai dizer que os judeus estavam consolando aquelas mulheres. A Bíblia diz que Jesus se aproximando, Maria ela fica retida no lugar a qual estava, mas Marta ela vai em direção a Jesus Cristo e já vai dizendo: se tu estivesses aqui, nosso irmão não teria morrido. Exaltado seja o nome de Jesus. Olha a importância da presença de Deus nas nossas vidas. Se tu estivesses aqui, nosso irmão não teria morrido. Mas Jesus, aleluia, exaltado seja o nome de Jesus. Mas Cristo ele chega com a solução naquele momento. É interessante que Jesus não vai de imediato, Jesus está chegando apenas no quarto dia. Jesus está chegando, aleluia, no quarto dia, quando tudo já estava muito mais difícil. Exaltado seja o nome de Jesus. Isso nos mostra, aleluia, que não há problema que Jesus não consiga solucionar. Exaltado seja o nome de Jesus. Pode ser uma febre, pode ser apenas uma simples dor de dente, e também pode ser alguém que já morreu, mas Jesus Cristo ele pode fazer um milagre, não importa a situação. E quando Cristo chega ali, alguém já disse: está cheirando mal. Jesus chegou ao quarto dia. Jesus vai dizer: removam a pedra do túmulo, mostrando, aleluia, exaltado seja o nome de Jesus, que Cristo ele tem um milagre. Mas a gente tem que se preparar para o milagre. Faça aquilo a qual você pode fazer, e Cristo ele é responsável por fazer o milagre. Aleluia, bendito seja o nome de Jesus. Aleluia. E a gente caminha para a finalização desta tarde, e ainda queremos mostrar nessa passagem bíblica que Cristo ele grita lá na frente do túmulo. Cristo ele libera uma palavra para Lázaro, que estava morto. Cristo ele libera uma palavra, e eu creio pela fé que Cristo ele libera uma palavra sobre as nossas vidas nessa tarde. Uma palavra para todos aqueles que nos ouvem, que estão sendo alcançados através desta rádio, através deste programa. Cristo ele libera uma palavra sobre a tua vida. Exaltado seja o nome de Jesus. Uma palavra de cura, uma palavra de libertação, uma palavra de milagre a qual você está precisando. E Cristo diz: Lázaro, vem para fora. E o nome de Jesus foi glorificado. É esse o desejo de Deus: glorificar o nome dele na tua vida. Deus te abençoe. Continue ouvindo esta programação. Continue ouvindo este programa. E a gente agora vai passar mais um hino para Deus continuar te abençoando.

É muita bênção. Esse nosso Deus, ele é maravilhoso. Eita glória. Muito bem. Estamos chegando ao final deste programa, o qual foi estreado, né? Agradecemos por Deus ter nos ajudado, porque Deus, ele é a fonte de tudo. Deus é a fonte inesgotável. Muito bem, né? Então, tivemos aí uma boa audiência. Agradecemos a todos que nos ouviram, né? Agradecemos primeiramente a Deus. Agradecemos mais uma vez ao nosso irmão Fábio e aos ouvintes também que nos ouviram, né? Agradecemos a minha família que está nos ouvindo nesta tarde. A digníssima irmã Valéria está nos ouvindo, né? Que Deus esteja abençoando. Muito bem, caro ouvinte, a gente te espera no próximo sábado, nesse mesmo horário. E Deus, ele tem mais uma palavra no teu coração, porque a fonte de Deus, ela é inesgotável. Deus te abençoe. Até a próxima.

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1: 6:59 na Portal FM.
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1: Na sua portal, 7 horas.
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3: Boa noite, pessoal. Léo Siqueira, a partir de agora com você aqui na Portal FM.

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0: 8 e 6.
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2: De cada 10 médicos, 9 não se acham capacitados para dar más notícias. É o que revela um estudo publicado na revista Bioética. De acordo com o levantamento, 4 em cada 10 profissionais dizem não ter recebido treinamento para esse tipo de comunicação durante a graduação. A pesquisa foi realizada por especialistas da Universidade Federal de São Paulo. Participaram 2.418 médicos candidatos a programas de residência na instituição. Os profissionais tinham, em média, 27 anos. Eles preencheram o formulário uma hora antes da prova. Do total de participantes, 48,7% eram formados em universidades públicas e 51,3% em privadas. Além disso, 37,5% já tinham feito outro programa de residência, o que demonstra mais experiência com a prática da área. No geral, 61,2% afirmaram ter recebido aulas sobre comunicação de más notícias durante a graduação e 61,8% dos profissionais destacaram que participaram de treinamentos específicos sobre o tema ao longo do curso, mas 92% dos médicos não se consideram com capacidade comunicativa suficiente para dar notícias ruins. Da Rádio 2, Fabiola Altran.
3: Um ouvinte da Portal FM sempre bem informado. E uma notícia boa chegando. Parreira apresenta melhora clínica e pode deixar a UTI até o fim da semana. Ex-técnico da seleção brasileira está internado desde 16 de junho por uma inflamação pulmonar. Função renal foi estabilizada e ele não precisa mais de diálise. A atualização foi divulgada nesta terça-feira pelo Hospital Samaritano Barra, da Rede Américas. Segundo o boletim médico, o ex-técnico da seleção brasileira está lúcido, colaborativo e permanece traqueostomizado. Caso a evolução clínica continue positiva, a expectativa é que o treinador seja transferido para uma unidade semi-intensiva, destinada a pacientes que apresentam quadro estável, mas ainda necessitam de monitoramento e cuidados hospitalares.
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0: Agora na Portal 8 e 9.
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